0: E questi erano Damas Gratis, per avvicinarci un po' alla canzone successiva, che è anche un po' una, così, una cronaca geopolitica. Ci spostiamo da un paese all'altro, sempre nello stesso emisfero.
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2: Época de eleição e eu amo um candidato que tá lutando pelos pobres, que vai pro quarto mandato. Bolsa Família, fome zero, farmácia popular, minha casa, minha vida, facilidade no lar. Feliz é o que nós somos, triste é pobre de direita, o filho de papai que não entende a grandeza. Presidente resistente, tecla 3 e confirma, Luiz Inácio.